Então, assim era a vida. Bem, daquele que nos éramos pequenos, queríamos era a música. Ainda de velho me custa, quanto mais de novo. Então vamos a inovar. Ai, madre mía, que são muitas. Mas o que podia inovar é...

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1: 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Buenas noches.
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1: 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Adelante.
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1: Eso está bien.
2: No sé.
1: Eso está bien. Eso significa que lo que estamos haciendo nos resulta interesante. Quiero decir, nos lo tomamos en serio.
2: Claro.
1: Claro. Yo suelo responder de esta forma cuando me preguntan, oye, Esther, tú se supone que cuando sales antena ya no tienes nervios, ¿no? Claro, probablemente la pregunta está mal hecha. Quiero decir, está mal expresado el asunto. Tenemos que tomarnos esto en serio porque estamos en directo, nos están escuchando muchas personas, claro. Y tenemos que hacer esto decentemente.
2: Para que todo el mundo te entienda.
1: Claro, entonces es normal, pero bueno, nosotros, los primeros que estamos con el puntito este de tensión somos nosotros, claro, porque no puedes relajarte, tenemos que estar aquí, claro, ¿no? Claro. Suficientemente alerta, bueno. Despiertos, a eso le llamamos estar nerviosos, no, es tomarnos en